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0: E o seu Fausto, obrigado, coração. Obrigado, hein? Obrigado por essa presença aqui com a gente dessa noite. A gente deixa o nosso grande abraço ao nosso grande amigo Vilseu. E essa galera linda que veio prestigiar esse evento com a gente, né? Amém. Beijão no coração.
1: É isso aí.

0: gente, muito boa tarde, muito boa tarde. Estamos iniciando, estamos chegando por aqui, né, com a primeira edição hoje dessa semana. Ontem era feriadão, nós estivemos por aqui, mas hoje começando aí a semana aí com o pé direito, né? Terça-feira, dia 23 de junho de 2026. Nós estamos chegando por aqui com a nossa edição do nosso encontro de todos os dias aqui através das ondas da poderosa Progresso FM 88.3. Diretamente de Santa Rita, Alto Paraná, Paraguai.
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0: Vamos chegando devagarito, agradecendo primeiramente ao nosso Deus Todo-Poderoso, né? Por nos permitir estarmos aqui mais um dia com saúde, com alegria, né? Cansados, mas não entregues, né? Vamos dizer assim também, né? Agradecemos aí ao nosso patrão velho de cima. E também aí a todos os nossos amigos ouvintes que nos acompanham diariamente aqui pela Progresso FM através da 88.3. Hoje, aqui pela cidade de Santa Rita, vamos dar uma conferida aqui. A temperatura nesse momento aqui na cidade, 13 graus a temperatura. O dia é bem ensolarado, dia gostoso, vento, um pouco de vento, né? De manhã cedo fresquinho. Mas depois aí o clima ficou bem agradável, né? A temperatura máxima não passou dos 15. E a mínima, segundo o nosso site, chegou nos 2 graus. Mas acredito que não chegou a tanto assim, né? Não sei se alguém aí viu geada hoje. Eu, na verdade, não vi. Que dormi até um pouquinho mais tarde. Era o clarear das 7 horas. É, quando o guri saiu da cama, menino. Nessas horas já não tem mais gela. Não tem mais gelada, né? E amanhã promete também aí 2 graus a mínima. 2 graus a mínima aí. Deixa eu ver aqui. Para jueves, 18 graus a máxima, 3 a mínima. Viernes, 19 a máxima, 4 a mínima. E sábado e domingo a previsão aí é de chuva. Sábado e domingo aí a previsão aí de pancadas de chuva novamente aí. Vamos aguardar aí pra nós ver, né, o que vem pela frente por aí, né? São precipitação possibilidades. Arena lotada, vamos começando por aqui, né? Mais um encontro de nosso todos os dias com a música sertaneja, a música de banda, a música gaúcha. Vou passar aqui os telefones habilitados já para vocês entrarem em contato com a gente: 0983-516-329, 0982-366-118. É o telefone para você entrar em contato, pedir a sua música, fazer a sua homenagem e ajudar a gente a programar as melhores aí até às 19 horas.

Fernando Sorocaba, Arena Lotada. Vamos começar aqui vamos trazer aqui um poporri bem bacana pra começar essa tarde aqui. É Banda São Francisco. É 0983-516-329, 0982-366-118. Quero mandar aqui para os nossos vizinhos aqui da Total Materiais de Construção, aí pra gurizada. Alô, Marcão, o Polaco. Polaco não, Bigode. É, meu amigo Bigode. Hoje fiquei sabendo aí do apelido do guri aí. Um abraço pra vocês aí, gurizada.

sucesso, é sucesso aí no seu rádio, agora 17 horas com 26 minutos, 17:26 em todo o grande território nacional. Tamo curtindo aí, bebendo e sofrendo por ela, essa moda é boa demais, rapaz, essa moda é boa demais. Quero mandar um abraço lá pra Solange. Alô, Solange, tá ligado comigo? Tá ouvindo a gente aí, um abraço pra você. Meu amigo Guilherme, a Carminha também, um abraço pra Carmen. Hoje, né, começamos aí na terça, ontem, feriadão por aqui por Santa Rita. Meu carinho. Algumas empresas trabalhando, outras não, né? Mas enfim, né? Nós ontem fizemos aí justo nosso pai, né? O pai e a mãe, o Gomercindo e a dona Júlia. Vieram aí de mudança aqui para as bandas de Santa Rita, né? E aí, então, tivemos aí ajudando a tarde inteira, até a noitezita aí, para dar uma força na mudança aí. Então, estávamos aí a fula na tarde ontem, aí ajudando o seu Gamercinho da dona Júlia. É, vamos seguindo por aqui. 13 graus a temperatura aqui na capital do Progresso, diretamente de Santa Rita, Alto Paraná, Paraguai.

sucesso aqui, banda Signos. A banda Signos cantando pra gente aqui, volta, né? Ah, não, a força do amor, não volta pra casa não, é a força do amor. Abraço lá pra Inês, a Inês tá trabalhando a fula ainda, né? Até, diz ela que trabalha até às 6 horas aí. Às vezes, né, sai um pouquinho mais cedo, então. Obrigado, minha amiga. É, a Inês aí que tá ligado comigo, a minha amiga Cádia, a Lizete, alô pessoal de Formosa ligado com a gente, abraço pra você, Inês. É, uma boa semana de trabalho aí. Ela pediu a música do Passarela, né? Passarela, isso, já tá prontinho aqui pra vocês. Já em seguida vou mandar lá pra preparar aí uma seleção também lá pro pessoal de São Alfredo que estão ligado comigo. Pessoal de Nana Egito também ligado com a gente, sintonizados hoje aí. Já daqui a pouquinho vamos estar trazendo mais sucesso pra vocês. E chegando aí, é a amiga.com.

pinga, tequila e limão, as águas, velho. Mas na terça-feira fica meio pesado, né, meu filho? Tomar muita pinga hoje, assim, é terça-feira. É, não dá pra tomar tanto assim, né, tia? Não dá pra tomar tanto assim. É, fandangueiro, essa aqui, vaneira pros fandangueiros. Quero mandar uma seleção aqui lá pra Helenice. Alô, pessoal da Lanchonete São Alfredo que estão me ouvindo aqui. Ela é minha ouvinte de todos os dias, sempre me acompanha, sempre participa aqui com a gente. Se não participa, diz ela que sempre tá ligado comigo lá no seu local de trabalho aí em São Alfredo. Um abraço pra você, Helenice. É, vou trazer uma seleção aqui de vaneira pra você aqui, ó. E daqui a pouquinho vamos entrar também num espaço sertanejo aí dos modão também. Já em seguida, na sequência aqui, nessa seleção aqui de gaúcha, vamos trazer um bloco de música sertaneja, mas aquele sertanejo bruto, viu?

caminhoneiro. Esse aqui também é dos Filhos do Rio Grande. Homenagem aos reis da estrada. É a música aí dos Filhos do Rio Grande. Música muito linda, muito bacana, né? Abraço aos nossos amigos caminhoneiros aí, a gurizada da rodagem, né? Que transporta aí o progresso do nosso querido Paraguai aí pra toda a região, né? Pra outros países aí, levando sempre... os produtos, trazendo também. Então, abraço a todos os nossos amigos caminhoneiros, também aos nossos amigos agricultores de todo o nosso Paraguai também aí, né? A gurizada que não se cansa de trabalhar, né? Trabalha aí de sola a sola aí. Olha o Linha Alves aqui, menino. Essa é a nova do Linha Alves aí, ó. É só dizer o preço, ó.

Bala Trocada não dói. Essa aqui é a música do Negão, Negão do Samarino, banda Samarino. Bala Trocada não dói. Olha a hora certinha, agora são 17:54, 17:54 em todo o território nacional. Vamos seguindo por aqui através da poderosa Progresso FM até às 19 horas. Um abraço lá pro meu amigo Carlos. O Carlos aí tá com o trator aí fazendo, chimangando, né? Chimangando o milhozinho. É a gurizada que estão colhendo já o milho. É, e também do safrinho do soja. E tá no finalzinho já, vi? Esse domingão tava aí na região de Santa Rosa. Três Pinheiros. É, fomos aí no aniversário de um amigo da gente aí fazer umas modas. Junto com o Alan Gaiteiro, com o Baiano. E tivemos aí na fazenda. E aí vi uma parte aí que tem uma boa quantia de soja safrinha aí. O pessoal aí tá esperando aí. Com certeza essa semana vai fazer uma limpa na roça, né? E o tempo tá bom essa semana aí pra fazer o serviço, pra colher o resto que sobrou ainda. E já ir plantando o triguinho também. Abraço, meu amigo Carlos. O Carlos pediu música Desatino. Desatino, se não me engano, é Desatino, né? Trouxe aqui uma moda pra você aqui. Desatino. É... Depois dessa aqui eu vou trazer o Teodoro Sampaio também. Vou trazer uma seleção aqui de modão, mas modão bagual mesmo. Valeu, Carlão? Um abraço pra você aí, bom trabalho pra vocês, pra toda a galera aí que tá curtindo a gente aí na roça. Abraço aos nossos amigos aí do agro. Vamos trazer eles aqui, ó. É o Desatino que vem chegando pra vocês aí. Vamos seguindo junto até às 19 horas, 0983-516-329-0982-366-118 aí pra você pedir a sua música e ajudar a programar aí até às 19 horas as melhores músicas aí pra você.

o celesteiro, celesteiro da noite. Essa aqui é do nosso amigo, amigo Batista. Essa aqui foi pedido lá do meu amigo Claudinho. Alô, Claudinho aí de São Alfredo, tá ligado comigo? Pediu músicas aí do amado Batista. Já é guri apaixonada, tchê? É, amanhã é quarta-feira, Claudinho. Amanhã é quartão, né?

tocar mais. Essa aqui é do Amado Batista também. Mandemos lá pro Claudinho. Alô, Claudinho de São Alfredo, ligado com a gente também. Tá na chácara preparando, tratando os bicharedos aí. É, preparando um chimarrãozinho de repente, né, Claudinho? Hoje, terça-feira, tá sem ainda, homem. Não dá pra tomar todas as biritas, né? Começo de semana praticamente ainda, tem muito, até chegar sexta-feira tem chão pela frente. Vamos devagar, depacito, mas com calma, né? Quero mandar um abraço lá pra minha amiga, a Carmen. A Carmen, né, participou comigo aqui, estamos aí batendo um papo aí. E ela tá ligada comigo, mandar um abraço pra ela. É, pra toda a galera de Irunha aí, pra... A Jéssica não vai estar escutando, né, Carmen? Mas eu vou mandar um abraço lá pra minha amiga Carmen aí. Ela que tá aí fazendo as correrias por aí, mas sempre nos acompanhando também. Um abraço pra você. É, vamos trazer aqui daqui a pouquinho uma moda aí pra Carmen que tá ligado comigo aí, com certeza.

Alô, garçom, me traga mais uma garrafa. Hoje não precisa, hoje é só chimarrão. Abraço pro meu amigo que tá ligado comigo, o Jair. Alô, Jair, lá do 32, ligado com a gente, já tá no trecho. Né, indo pro 32, aí eu vim na programação, pedi uma música aqui. Ele me trouxe uma música muito bacana hoje aqui, ó, que eu vou, é lançamento da Bandos Atuais. Nem eu sabia desse que é Jair, né? Nem eu sabia. O Jair é muito fã dos Atuais. Aí ele mandou pra mim aqui o link aqui, eu já puxei aqui no YouTube aqui, ó, essa música com a banda Os Atuais regravou, que se chama Mississippi. Vocês vão escutar ela com a... Tem participação, inclusive, da Thalita e Elisa, Mississippi. Vamos trazer aqui na íntegra pra vocês aqui, pra escutar. É lançamento com Os Atuais.

Essa aqui é o sucesso com os atuais, né? Mississippi. Essa aqui, antigamente, a Jaine tinha gravado assim, ó. A versão dos atuais aí com a participação aí da Thalita e também da Alexandra. Ah, não. Thaíta e Elisa. Thaíta e Elisa aí com os atuais gravando essa música Mississippi. Pedido aí do meu amigo Jair. Jair aí indo pro 32. Abraço pro Jair aí. O meu amigo também ligado comigo, meu amigo Adalto. Alô, Adalto, aí tá no trajeto aí de Santa Rosa pra Santa Rita, curtindo a programação. Um abraço pra você, garoto. Uma ótima semana. Música.

sucesso Mississippi aí, curtimos aí um pouquinho das duas versões aí, muito bacana essa música aí na versão dos atuais também. Abraço lá pro meu amigo, o Ivanir Silvestre. Alô, Ivanir Silvestre, tá curtindo a programação também, mandou aqui. Hoje estamos aí com os dois rádios novos aí, né, ligado com a gente. Hoje tem dois ouvintes novos que estão ouvindo a programação. Abraço pro Ivanir, pra toda a família, né, ele que é grande amigo da gente. Vamos estar fazendo aí as propagandas para esse guri velho também aí. Deixa eu ver aqui. Também o meu amigo Oliveira. Aizá, guri velho. Tá curtindo a programação também. Mandou aí. Rapaz, ele, o homem tá bem aí. Tá bem. Mandou um videozinho bacana. Pra ser terça-feira tá bom demais, uai. Esse é dos bons. Esse é dos bons. Um abraço, Oliveira. Vou mandar aqui lá pra Carmen aqui uma música que ela gosta demais aí, ó. Música do Milionário e José Rico. Quem tem duas camisas e dá uma, olha aqui, ó. Essa aqui, se tiver duas camisas.

sucesso do musical São Francisco, Dormandida, Dormandida. Essa aqui também é nova, não tinha escutado essa música ainda. Tem muitos lançamentos de bandas, né, que a gente aí, aqui talvez não temos tudo aqui no computador principal. Então um resgate aqui do YouTube pra gente trazer pra vocês aí alguns lançamentos. Mas devagarito, vamos aí trazendo aí as músicas boas aí que os nossos amigos ouvintes pedem pra gente aí pra rodar aqui na programação. Beleza? Abraço lá pra Carmen, curtiu aí a música Duas Camisas. O Adalto, o nosso amigo caminhoneiro aqui da cidade, tá curtindo a programação aqui por Santa Rita também, dizê-lo aí. Abraço, meu amigo Adalto, Adalto Padilha. É, aí da família Padilha, nossos amigos aí da região. É de Tuparandá, região de... Amambai, né? A região aí é de Amambai. Inclusive aí, ó, a família morava todo lá na região lá, né? Abraço aí, meu amigo Adalto.

Abraço lá para os nossos amigos do quilômetro 28. 28 aí, quilômetro 28. Comunidade São Cristóbal, né? Dia 28, ou seja, do quilômetro 28 ali no distrito de Mingaguaçu. Queremos convidar a todos para participar da grandiosa festa patronal em honor a São Cristóbal, que será el dia 19 de julho. É a programação da festa, às 8 horas tem a saída da caravana aí do Salão de São Cristóbal, do quilômetro 28 até quilômetro 20, e também com pedágio livre aos participantes, né? Deixa eu ver aqui, ó. Depois aí às 10 horas tem a Santa Missa com a bênção dos carros, às 11 horas tem o sorteio de brindes aos participantes da caravana e ao meio-dia aquele almoço com churrascos, saladas variadas e olha aí, o preço do churrasco de 2 quilos, 120 mil guaranis. Às 13 horas tem o sorteio do grande bingo milionário, com prêmios em efetivos, quarto prêmio 2 milhões, terceiro prêmio 3 milhões. Segundo prêmio, 5 milhões de guaranis. E primeiro prêmio, 10 milhões de guaranis em efetiva. E o preço das cartelas é 25 pila. 25 mil guaranis aí tem. Inclusive, eu tenho cartelas à venda aí. Vai estar aí, né, nosso amigo Marcelo Razeiro. Vai estar também o Hugo Risotto aí da Rádio Sprex FM. E às 17 horas tem show com artistas locais. Às 18 horas aí um mate baile com animação da banda Sintonia. A Sintonia Musical aí. Então vamos estar aí, esse grande evento é no dia 19 de julho na comunidade São Cristóbal de quilômetro 28, Mingaguaçu. Vamos estar aí o telefone do Adilson, 0973-54-1291. E também com o Jacó, 0983-53-06-44, 0983-53-06-44 do Jacó. Aí para você entrar, entrar em contato com o pessoal aí da comissão, fazer a reserva, né, do seu churrasco e estar participando aí também desse grande bingão milionário ali da comunidade São Cristóbal, do quilômetro 28. Mas são muito educadas, eu moro aqui na... Um abraço lá pra Matilde. Alô, Matilde, tá curtindo a programação? Ela e a família aí pediu aí a música pra gente aqui, pediu o Frio da Madrugada. Trouxe aqui, Matilde, com o Rio Negro e os Solimões aqui, vou mandar pra vocês. Essa aqui é na versão original, né? A primeira versão gravada que eu me lembro.

sucesso aqui, o Cachorro Amigo, Cachorro Amigo. Essa aqui é a versão do Anderson e o Alisson. Anderson e Alisson cantando aqui o Cachorro Amigo. É um modão, modão aí, raiz, modão sertanejo aí das antigas, né, que a gente roda aqui. Aqui essa música boa, né? São músicas de fundamento, vamos dizer assim. Abraço, meu amigo. O Ivoneiro aí mandou uma mensagem antes já. Disse que a programação tá nota 10. Tava gostando demais da programação. Obrigado, meu amigo Ivoneiro. Estamos aí aprendendo ainda, né? Faz apenas aí mais ou menos 3 meses aí que a gente começou com esse projeto aqui na Rádio Progresso. E estamos aí com esse projeto nova, de músicas de gaúcha, música de banda, música sertaneja. E apenas aí uns 3 meses aí. Então, estamos no comecinho da nossa lida. E esperamos aí continuar aí por muito tempo aí. Com certeza, a gente sempre envolvido com a música também. A música está no DNA da gente, né? Então não dá pra parar. Então estamos aí. Um abraço a galera que tá curtindo os meus stories aí. Hoje eu coloquei no meu story ali. Eu tô fazendo aí um flopado no meu micro-ônibusinho ali pra tocar os bailões, né? Com apoio da base, com apoio da base SA. Abraço aos nossos amigos aí da Base, Família Baseja. Eu ponhei hoje no meu stories aí, 2 modelos de flopado ali. E bastante gente curtindo e falando, só esse aqui tá legal, esse aqui tá bom. Então obrigado a essa galera aí que olhou nossos stories aí. Vocês acompanham aí que sempre vamos estar divulgando aí os nossos eventos também, beleza? Um abraço aí pra toda essa galera que tá curtindo a programação. O meu amigo Márcio, alô Márcio, da Embutidos Paraná, curtindo o programa aí, né? Mandou aí uma mensagem pra gente. Um abraço pra você, Marcião. Tá curtindo aí, brigadão aí pela audiência. Meu amigo também aí, o pessoal da GM Gessos, alô Gilmar, o Oliveira, toda a galera aí. Oliveira, tem que passar o nome dessa galera aí pra gente mandar um salve pra eles aí, beleza? Gurizada de fundamento.

Legal, o chuva aí, o Barreirito. Vou trazer um aqui dos meus amigos da banda Ruta Sexta Show. Juntando os trapos essa aqui, quero mandar lá pra galera da GM Gessos, lá pro meu amigo Vonir também, ligado com a gente. É a nova música do Ruta Sexta Show.

É sucesso com a banda Banda São Francisco, essa aqui na voz aí do Paulinho, Paulinho PF do Bailão, eles que vão estar aí na comunidade do Cerro Largo aí, daqui uns dias vamos estar trazendo aí a propaganda aí desse grande baile do chopp aí na comunidade do Cerro Largo com os amigos aí da comunidade aí, né? Paulinho e Fábio, né? O PF, os PF do Bailão aí, vão estar aí no grande bailão do chopp. Abraço lá pro Adriano. Alô, Adriano, tá no trânsito. Já mandou um videozinho aqui, ó. Mandou, tá curtindo a programação. Vou trazer aqui o porcelanato pro Adriano. Pra quem mais aqui? Deixa eu só pegar ligeirinho aqui, ó. Bom, vou trazer aqui já. Vamos aí voltar aí com o finalzinho aí da nossa programação. Que afinal de contas já estamos aí às 18h49.

0: Jota pro
1: Bosque. É o Porcelanato, Porcelanato é a música do Cleiton Borges. Essa aqui é a música, acho que é a mais nova aí do Cleiton Borges. Um abraço, nossos amigos que estão ligados com a gente. O Ivonei tá lá por Cascavel. Alô, Ivonei, em Cascavel, curtindo a programação através do aplicativo. Você merece o Oscar. Esse aqui também é do São Francisco aqui. Antiga banda do Paulinho. Maravilha, meu amigo Ivonei, ele que tá aí em Cascavel aí, tá com os problemas aí de saúde da família, né? Um abraço, meu amigo Ivonei, né? Que Deus abençoe aí, né? A toda a galera aí, a família toda aí, beleza? Daqui a pouquinho aqui, vamos tá vendo aqui mais aí. Bom, já estamos chegando no finalzinho da programação. Obrigado a essa galera que nos acompanhou hoje, edição de terça-feira. Vamos deixando aqui essa aqui pra saideira. Querendo Deus, amanhã, quarta-feira. Amanhã é o dia do sofá, é o dia do amor. Ei, quarta-feira. Então, vocês se preparem, gurizada. Amanhã, você já prepara os pilas hoje. Né? Deixa guardadinho pra amanhã, pra levar a namorada dar um rolê. Aquelas que levam o namorado. Né? Tem uns que levam o namorado dar um rolê também. Ó, já prepara os pilas aí, deixa, né, tudo certinho. Que amanhã é quarta-feira. Amanhã é quartona. Bueno, eu vou agora, vamos ir pra casa, né, descansar um pouco. Um abraço a galera que vai trabalhar aí no horário noturno. Meu amigo Sérgio Guarda, ele sempre nos acompanha também, né, nos ouve sempre aí no seu trabalho. Alô, pessoal dos bares, dos restaurantes aqui da cidade de Santa Rita. É, um abraço a todos vocês aí. Bom, fechamos a programação aqui com Banda São Francisco. Querendo Deus, amanhã estaremos de volta a partir das 5 da tarde, 17 horas e minutos. Aí estaremos novamente aqui com vocês. Se Deus quiser, um abraço a todos e até lá.